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1: Nesta semana, no Express News, projeto piloto na polícia da Basileia Cidade, proibição de celulares nas escolas da Basileia, investigação externa após o escândalo no departamento de imigração e surtos de doenças legionárias na Basileia Cidade. Projeto piloto na Polícia da Basileia Cidade. A Polícia da Basileia está lançando um projeto piloto de 2 anos. Conforme relata o Bajur, agora em casos específicos, também poderão ser contratados pessoas com autorização B. Até então, era necessário possuir passaporte suíço ou autorização de residência C. O motivo é a falta de personal. 4 cidadãos alemães com autorização B já foram recrutados. Proibição de celulares nas escolas da Basileia. De acordo com o Prime News, novas regras entrarão em vigor nas escolas da Basileia após as férias de verão. Aparelhos particulares, como celulares, fones de ouvido ou tablets, não poderão ficar visíveis nem audíveis em todo o recinto escolar. A regra se aplica a creches, escola de ensino fundamental e médio, bem como as estruturas de acolhimento diurno. Com isso, o Departamento de Educação estabelece, pela primeira vez, diretrizes uniformes para todas as escolas. Investigação externa após escândalo no Departamento de Migração. O jornal BZ Basel informa que o cantão de Baselland, Basel Campo, está iniciando uma investigação externa após as acusações contra o Departamento de Migração. Uma ex-chefe de departamento teria atormentado centenas de estrangeiros com correspondências informais entre 2020 e 2024. O cantão analisou cerca de 700 processos e iniciou reformas. Agora, uma investigação independente deverá esclarecer completamente os fatos. Surtos de doenças legionárias em Basileia Cidade. Ocorreu um surto de Legionellose, doenças legionárias, no cantão da Basileia Cidade. 26 pessoas adoeceram, 25 precisaram ser hospitalizadas e uma pessoa faleceu. A causa mais provável são 2 torres de resfriamento contaminadas na Rebgasse, que já foram desativadas. As autoridades continuam suas investigações. Essas foram as notícias do Express News desta semana. 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